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0: Portuguesa!
1: Tá, M. Thiago!
2: Vinte e uma horas e 43 minutos.

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22 horas e 15 minutos.

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1: 22 horas e 18 minutos.

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2: 22 horas e 28 minutos.
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1: 22 horas e 36 minutos.

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1: 22 horas e 40 minutos.

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2: 23:34.
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1: Meia-noite e 2 minutos.
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2: Meia-noite e 10 minutos.

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0: 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Meia-noite e 52 minutos.

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1: 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Uma hora e 15 minutos.
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1: Uma hora e 37 minutos.

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1: Uma hora e 45 minutos.

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1: 3 horas e 4 minutos.

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3 horas e 55 minutos.

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0: Alô, gente querida, muito bom dia, 8 horas e 37 minutinhos, 8h37 já, amanhãzinha aí, onde faltou luz de madrugada, né, e tudo mais nesta sexta-feira, hoje que é dia 8 de maio de 2026, você que está conosco, uma ótima manhã de sexta-feira, bom dia comunidade, para vocês de mais perto, de mais longe, obrigado pela companhia nessa manhãzinha especial aí, manhãzinha especial de sexta-feira para todos nós aí, obrigado pelo seu radinho ligado. Obrigado por estar conosco. Vamos já com as primeiras informações chegando por aqui. Vamos com as primeiras informações da Giro de Nacional de Notícias, Internacional também com Norberto Notari. Bom dia comunidade.
1: Sexta-feira, 8 de maio de 2026, este é o Giro de Notícias. Eu sou Norberto Notari e você acompanha os destaques do momento. O goleiro Bruno Fernandes, condenado pelo homicídio da modelo e ex-namorada Elisa Samúdio, foi preso no final da noite de ontem em São Pedro da Aldeia, região dos Lagos, no Rio de Janeiro. Ele era considerado foragido da justiça desde o dia 5 de março, após a vara de execuções penais entender que o ex-jogador do Flamengo descumpriu regras da liberdade condicional. Os brasileiros ficaram mais endividados na passagem de março para abril, segundo a Confederação Nacional do Comércio de Bens, Serviços e Turismo. Os dados da pesquisa de endividamento e inadimplência do consumidor apontam que a proporção de famílias com dívidas subiu de 80,4% em março para um novo recorde de 80,9% em abril. Em 2025, esse percentual era de 77,6%. A Câmara aprovou uma medida provisória que prevê renovação automática e gratuita da CNH para motoristas sem infrações nos últimos 12 meses inscritos no Registro Nacional Positivo de Condutores. O texto, que também permite ao condutor escolher entre versão física ou digital da carteira, segue agora para análise do Senado. Na semana do Dia das Mães, o Brasil alcançou a marca de 1 milhão de gestantes vacinadas contra o vírus sincicial respiratório, o VSR, principal causa da bronquiolite em bebês. A doença afeta crianças menores de 2 anos e provoca inflamação nas pequenas vias respiratórias dos pulmões. Os Emirados Árabes Unidos reportaram novos ataques de mísseis e drones provenientes do Irã. As informações foram publicadas hoje nas redes do Ministério da Defesa do país. De acordo com o comunicado, sons ecoaram em todas as regiões devido a operações contínuas de engajamento com mísseis e drones. Libertadores, o duelo entre Independiente de Medellín e Flamengo foi cancelado após a invasão de torcedores do time colombiano em campo. A Conmebol deve decidir hoje se dá a vitória por W.O. à equipe brasileira. O Mirassol venceu a LDU em casa por 2-0 e lidera o grupo G do torneio. Pela Sul-Americana, o Higgins e São Paulo ficaram no empate sem gols e o Bragantino atropelou o Blooming fora de casa 6-0. 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Produção e apresentação, Norberto Notari. Trabalhos técnicos, Mário Melo.
2: 8 horas e 40 minutos.

0: Legal demais, agora já são 8h43, é a hora certa nessa manhã especialíssima de sexta-feira. Você conosco aí, do mesmo temporal que deu de madrugada aí, foi um pouquinho forte, um pouco de vento e chuva. Agora já deu uma acalmadinha, né? Vamos ver se ele vai prosseguir nas próximas horas aqui no sul. Lá no Rio Grande também causou estragos, né? Em Venâncio Aires aí, região. E você já vai conferir daqui a pouquinho nas próximas horas a internet e as informações também. Informações aqui do Estado, Operação Fronteira Sul, combate à organização criminosa atuante em Santa Catarina e Rio Grande. Vendaval deixa mais de 20 mil imóveis sem energia em Santa Catarina. Ouça aí então. Frente fria gera chuva e riscos temporais no estado nesta sexta.
1: O GAECO do Ministério Público de Santa Catarina deflagrou a Operação Fronteira Sul nesta sexta-feira em combate a uma facção criminosa atuante dentro e fora do sistema prisional catarinense e do Rio Grande do Sul. São cumpridos 3 mandados de busca e apreensão em Itajaí, na cidade gaúcha de Cruz Alta. A rede criminosa estaria envolvida com tráfico de drogas e delitos relacionados a armas. Um vendaval atingiu o município de Criciúma, no sul de Santa Catarina, nesta sexta-feira. O fenômeno causou pelo menos 10 ocorrências relacionadas a destelhamentos e quedas de árvores, além de ter impactado o fornecimento elétrico, deixando mais de 20 mil imóveis sem energia. Condições do tempo para esta sexta-feira em Santa Catarina com a meteorologista da Acaerte, Daniele Lima.
2: Nessa sexta-feira, o tempo fica instável devido à passagem de uma frente fria, trazendo chuva e risco de temporais com trovoadas.
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4: 8h44.
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0: som do Rio Grande aqui na programação do nosso Bom Dia Comunidade. Agora já são 9h28. Bom dia para vocês que estão conosco. Manhãzinha de sexta-feira, isso mesmo, 9h28. Vamos nessa com mais destaques chegando por aqui nessa manhã, mais destaques noticiosos. E a gente repassa em primeira mão para o nosso ouvinte aí, né? Isso mesmo. Informações sobre saúde, a gente traz aqui agora pela agência Rádio Web também. Daqui a pouquinho tem mais informações e notícias chegando também aí pela Caerte, né? E tudo mais, tá? A gente vai atualizando e vai repassando para vocês. Só lembrando o seguinte, atenção comunidade, que a feirinha que estava programada para hoje, né? A feirinha que estava programada para hoje ali e também foi cancelada, tá? Então a feirinha que é próximo ao posto de saúde no centro aqui na cidade foi cancelada aí, motivo do mau tempo então, tá bom, gente boa? Isso mesmo. Informações que a gente traz aqui de Santa Catarina, 8 em cada 10 autores de feminicídio respondem presos, enquanto justiça busca acelerar processos.
1: 81% dos autores de feminicídio em Santa Catarina respondem ao processo presos e o índice de absolvição é inferior a 3%. Os dados são do mapa do feminicídio do Ministério Público catarinense. Apesar da alta taxa de responsabilização, o estudo acende um alerta: a demora para o desfecho dos casos. A promotora de justiça, Chimele Louise de Rezenes Marcon, coordenadora-geral do Núcleo de Enfrentamento a Violências e Apoio às Vítimas, destaca que a impunidade é baixa, mas o sistema de justiça opera sob pressão.
2: Nós estamos lidando com um tipo de criminalidade de pouca ou quase nenhuma impunidade. 81% desses agressores respondem no processo preso e nós temos um índice de absolvição menor do que 3%. Então, quer dizer, o sistema de justiça, ele tem operado com bastante consistência, com bastante eloquência, no sentido de responsabilizar criminalmente quem pratica esse tipo de violência letal contra as mulheres.
1: Se, por um lado, as condenações são rigorosas, com 70% das penas ultrapassando os 15 anos de reclusão, por outro, o tempo de espera por uma sentença ainda é longo.
2: Cada processo desse, desde o momento em que o crime acontece até o momento em que há a sentença, nós apuramos que esse procedimento ele tramita por mais ou menos 618 dias. Então, quer dizer que está havendo uma certa lentidão nesse processamento. Então, a gente percebe essa maior lentidão durante o processamento, mas especificamente durante um momento do processo, que é o momento em que

0: E o juízo diz que esse caso deve ser levado ao júri e o momento da realização propriamente dita desse tribunal do júri. Essa última etapa final, a gente apurou que o procedimento leva em torno de 340 dias.
1: Para a promotora Chimelli, o sistema precisa de agilidade para respeitar a dor das famílias.
0: Além de assegurar que haja uma responsabilização quando o crime acontece, também uma necessidade de nós olharmos para a expectativa que é gerada a familiares, a amigos, a comunidade, de que aquele crime seja processado com uma celeridade correspondente à própria gravidade do delito que está sendo apurado.
1: O mapa do feminicídio do Ministério Público revela ainda que quase 70% das vítimas já tinham histórico de violência. De Florianópolis, da Rede de Notícias Acaerte, Carol Denardi.
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4: 9 horas e 33 minutos.

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1: 9 horas e 53 minutos.

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0: Hora certa, agora são 10 horas e 11 minutinhos. Eu vi o Amado Batista, teve também antes, porém, Sétimo Sentido, Zezé de Camargo e Luciano, Léo Magalhães, Jorge Matheus e mais músicas no nosso aqui. Bom dia, comunidade. Informações aqui de Santa Catarina, chegando nessa manhãzinha especial para vocês ouvirem aqui, né? A informação é Minuto Santa Catarina, programete aí da Caerte. A Celesc é o motor do desenvolvimento, afirma Edson Moris, ao destacar a expansão no campo. E nós aqui do Bom Alto Norte esperamos melhorias também nas quedas de energia, né? Vamos ouvir essa informação aí.
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2: Olá, eu sou Carol Denardi, repórter da Rede de Notícias Acaerte. Hoje o nosso convidado é o novo presidente das centrais elétricas de Santa Catarina, Edson Moritz. O advogado que até então comandava a Cazan desde 2023 tomou posse na Celesc no último mês de abril. O novo presidente possui mais de 50 anos de experiência nas áreas pública e privada, com atuação em contextos nacionais e internacionais. Presidente Edson Moritz, conta para nós qual é o sentimento ao assumir o comando de uma companhia tão essencial para o catarinense como é a Celesc.
3: O trabalho que eu consegui realizar na Cazan, ajudando-a a transformar numa empresa, certo, mais robusta, mais respeitada, com um bom resultado, me trouxe aqui agora um desafio novo na Celesc. Eu chamo de Celesc pública, porque ela é uma empresa pública, como a Cazan. São empresas públicas que prestam serviço e que são relevantes para a nossa sociedade. A Celesc é aquela que está junto do motor do desenvolvimento de Santa Catarina. Uma Celesc muito competitiva, muito ativa, muito presente, é porque a economia vai bem. Eu já estou me ambientando aqui, eu estou na fase de aprendizado, mas quero dizer também, né, que recentemente a Celesc implementou um programa digital para melhorar, né, facilitar a vida do consumidor, seja digitalmente ou na presença das agências. Nós avançamos muito, acho que nós melhoramos, valorizando a equipe que está aqui, que foi para o sacrifício, para que o consumidor passe a ter um serviço bem feito e resgate a credibilidade que sempre teve de uma empresa que sempre foi muito bonita, a gente superar.
2: O presidente Moritz também detalhou investimentos, como o programa Energia Boa, que amplia as subestações, além da expansão da rede trifásica, essencial para a produtividade no agronegócio.
3: Levar para as regiões rurais uma energia para eles poderem o quê? Produzir melhor, armazenar os seus produtos. Desenvolvimento de Santa Catarina. Do mesmo modo que Energia Boa em Lages, uma região serrana que precisa de recursos para se desenvolver, já com previsão de 3 bilhões de investimento. Você, 6 PCHs e uma outra unidade, preparar para poder gerar energia, nós vamos distribuir e aí sim fomentar o desenvolvimento naquela região, gerando aí quase 20 mil empregos.
2: Você acabou de ouvir o novo presidente da Celesc, Edson Moritz. Gratidão pela sua audiência. Te espero na próxima semana em mais uma edição do Minuto de Santa Catarina.
0: Vamos nessa então. Obrigado pelas informações. Alô, Edson Moritz, né? Novo presidente da Celesc. Não esqueça da gente. Irineópolis, aqui no Planalto Norte, né? Entre Porto União e Canoinhas, está acontecendo umas quedas de energia aí, e já que estão fazendo bastante expansão, estão falando bem da Celesc, que a gente também gosta de falar bem, se anda bem, né? Então, não esqueça da gente aí, nos ajude a resolver essas quedas de energia, esses problemas aqui no Extremo Oeste, que não é de hoje que está sendo cobrado. Parabéns e que você faça um ótimo trabalho, lembrando da gente sempre aqui, tá bom? Uma ótima sexta-feira para vocês que estão com o radinho ligado. Trago mais informações, claro, aqui de Santa Catarina. E, inclusive, daqui a pouquinho já mais destaques para vocês que estão sempre ouvindo a gente. Informações agora, Tribunal de Contas do Estado determina que estudante que usou bolsa irregular do Uniedu devolva 132,7 mil reais. Interessante, hein? Vamos ouvir.
4: O Tribunal de Contas de Santa Catarina determinou que uma estudante devolva 132.700 reais aos cofres públicos por uso irregular de bolsa do programa Uniedu. A decisão aponta que a beneficiária recebeu 23 parcelas entre 2021 e 2023 após declarar de forma incorreta que não possuía graduação anterior. Durante a apuração, a instituição de ensino confirmou que a estudante já havia concluído um curso superior em 2017. A informação também foi comprovada por registro profissional e pelo próprio depoimento da aluna. Na defesa, a estudante alegou que agiu de boa fé e que teria interpretado de forma equivocada a pergunta do formulário, entendendo que ela se referia apenas a cursos feitos com bolsa do próprio programa. O tribunal não aceitou os argumentos. Segundo a decisão, o questionamento era claro e não justificaria erro de interpretação. O TCE também destacou que a simples alegação de boa-fé não afasta a irregularidade e classificou a conduta como, no mínimo, erro grosseiro, o que permite a responsabilização. A decisão foi publicada no Diário Oficial Eletrônico desta semana. Da Rádio TCE, especial para a Rede de Notícias Acaerte, repórter Ed Serpa.

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1: E pra cantar com a banda Energia Nova,

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Ei, gata, esse toque de cordona me lembra aqueles bailinhos quando eu era piá, mas isso há muito tempo. 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
1: 10 horas e 46 minutos.
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0: Hora certa agora já são 11 horas e mais um minutinho, 11 e 1, mais destaques nessa manhãzinha. Nesta manhãzinha aí de sexta-feira, isso mesmo, você com o rádio ligado, você em casa, o pessoal preparando o almoço, o pessoal aproveitando a manhãzinha aí para conversar, para se distrair, tomar aquele chimarrão, né? E um pinhãozinho, nossa, vai muito bem. Gente querida, Defesa Civil monitora temporais e queda nas temperaturas aqui no estado. Banda do Comando dos Bombeiros inicia turnê comemorativa ao centenário da corporação. E a Assembleia Legislativa debate proteção animal e audiência pública nesta sexta.
1: A Defesa Civil Estadual emitiu avisos meteorológicos para temporais com vendaval e chuva intensa e declínio das temperaturas nesta sexta-feira em Santa Catarina. São esperadas rajadas de vento de até 80 km por hora com risco para quedas de galhos e árvores e destelhamentos. A instituição projeta a chegada do frio à noite e intensificação no fim de semana. A banda de música do Corpo de Bombeiros Militar de Santa Catarina lança nesta sexta-feira uma turnê que vai passar por diversas regiões catarinenses em comemoração ao centenário da corporação. O primeiro show gratuito é realizado no terminal de ônibus do centro de Florianópolis. A Assembleia Legislativa de Santa Catarina promove audiência pública regional sobre proteção animal nesta sexta-feira em São Miguel do Oeste, no extremo oeste de Santa Catarina. O encontro para debate de políticas públicas de combate aos maus-tratos ocorre na Câmara de Vereadores do município.
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5: 11 horas e 3 minutos.

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2: E domingo, um dia muito, muito especial, Dia das Mães, né? Inclusive, uma informação bem bacana, Dia das Mães, Operação Maternar do Comando de Bombeiros, instrui sobre como agir em casos de engasgamento dos pequenos, dos bebês. E vamos ouvir essa informação bacana.
3: O Corpo de Bombeiros Militar de Santa Catarina intensifica as ações da Operação Maternar nesta semana devido ao Dia das Mães. A iniciativa oferece instrução prática sobre prevenção de acidentes domésticos por meio de palestras gratuitas. O foco da capacitação é o atendimento a situações de obstrução das vias aéreas de bebês e crianças pequenas. Somente no ano passado foram registrados 743 casos de engasgamento grave em Santa Catarina. Uma das instrutoras da operação, a Sargento Bombeiro Militar Ariane Aparecida da Rocha, explica.
4: Durante a semana do Dia das Mães, como uma forma de homenagear, né, as nossas mães, o Corpo de Bombeiros Militar de Santa Catarina instituiu a Operação Maternar. Em todo o estado de Santa Catarina estarão sendo realizadas palestras e oficinas práticas em que a gente vai instruir gestantes, mães, familiares sobre como agir em uma situação de obstrução de vias aéreas, né, o engasgamento, pensando em bebês e crianças, demonstrando de forma prática, né, com os manequins, como agir nessa situação. Infelizmente, uma ocorrência rotineira, atender ocorrências de engasgamento, principalmente de bebês. Então, como uma forma de instruir, porque numa situação de engasgamento, todo segundo é importante. Então, a família, sabendo agir, antes da chegada de socorro, a gente já pode estar salvando uma vida.
3: A quantidade de casos de engasgamento grave cresceu 41% na comparação entre os anos de 2021 e 2025 em Santa Catarina. A Sargento Bombeiro Militar Ariane Aparecida da Rocha orienta.
4: A gente recomenda jamais colocar a mão dentro da boca do bebê, da criança, da vítima como um todo, porque nesse procedimento a gente pode estar colocando o objeto ainda mais para dentro, causando uma obstrução ainda mais severa. E no caso de bebês, a gente recomenda os procedimentos de tapotagem, que nós chamamos, né? Que é virar o bebê, apoiar o bebê no dorso da mão e dar 5 tapas nas costas, tomando cuidado para deixar a boquinha um pouco aberta, né? Então, apoiar ali a cabeça do bebê. Então, a gente vai dar 5 tapas nas costas, grosseiramente falando, e ao virar, fazer 5 compressões na linha mamilar do bebê. Então, a gente vai fazer esse procedimento até o desengasgo desse bebê, a chegada do socorro ou até a gente perceber que a vítima ficou inconsciente. Daí, nós vamos começar as compressões torácicas, que seriam as compressões apenas na linha mamilar, apoiando esse bebê numa superfície plana e fazendo essas compressões até a chegada do socorro. Esses procedimentos simples podem salvar uma vida.
3: Além da manobra, em situações de engasgamento, a recomendação do Corpo de Bombeiros Militar de Santa Catarina é entrar em contato com a instituição imediatamente pelo telefone de emergência 193. Os profissionais da Central de Operações podem enviar equipes de atendimento até o local e também instruir os familiares à distância sobre como proceder. De Florianópolis, da Rede de Notícias Acaerte, Cadu Reis.
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1: 11 horas e 18 minutos.
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0: Legal demais, milionário e marciano, sonhei com você, telefone mais. Agora são 11h25, daqui a pouquinho tem as informações, tem as informações e da paróquia Senhor Bom Jesus nesta manhã. Começa a chover aqui em Irineópolis e região, né? Começa uma chuva leve aí, mas de repente, essas que são as mais compridas, né? Vai aí a tarde toda, de repente daqui a pouquinho a gente confere isso para vocês também. Agora tem informações chegando, também aqui de Santa Catarina, e a gente vai atualizando para todos aí, vai repassando em primeira mão nessa manhã de sexta-feira, final de semana especial aí, Dia das Mães, né? Dia das Mães chegando. A gente traz mais informações agora, inclusive as informações aí do tempo também, né? E tem muita coisa acontecendo, inclusive a nível de Brasil, nível de região sul aí, com Leno Falck, ciclone bomba traz temporais e queda de temperaturas aqui para o Brasil.
1: Os próximos dias são de alerta no país para fortes ventos e chuvas, além de queda brusca nas temperaturas do país. Isso será causado por um ciclone bomba. Os ventos podem chegar a 100 km por hora. As regiões sul, sudeste e centro-oeste serão as mais afetadas. O ciclone se formou na Argentina, entra pelo Rio Grande do Sul e sobe até o Mato Grosso e oeste de Minas Gerais, como explica Maria Clara Sasaki, especialista em meteorologia da Tempo OK.
2: O que é um ciclone bomba? É quando o nível de pressão de uma área, né, de um centro de baixa pressão, cai 24 HPA, que é a unidade de pressão, em um período de 24 horas. Isso é um valor bastante acentuado, é uma queda de pressão muito rápida, e isso faz com que os ventos girem com forte intensidade, provocando transtornos, especialmente em áreas continentais. Este fenômeno vai ganhar força no oceano, e aqui no continente nós vamos sentir os reflexos dele, né? Não tem um impacto direto, mas sim um impacto indireto. Tem uma frente fria associada a este ciclone extratropical.

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0: Essa música é uma música que, digamos assim, foi o divisor de águas do Corpo e Alma, aonde o estilo cachaca se consagrou nesses 50 anos do Corpo e Alma. Aquela dos...
1: Olhos... 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

0: 9. 11 horas e 40 minutos. Aqui, porque já tem as informações da paróquia Senhor Bom Jesus. Só confirmando mais uma vez, foi cancelado hoje o pedágio da PAI, motivo do mau tempo aí, né? E assim que o pessoal tiver uma data, o pessoal estará confirmando aí, para a gente poder divulgar aqui na programação da Rádio Milionário, novo pedágio da APAE. Gente querida, agora são 11h40. Trago mais destaques nesta manhã. Estado conclui nesta sexta-feira mutirão de análise de convênios com as prefeituras de Santa Catarina. Seminário debate atendimento a pessoas com fibromialgia. Ação do Maio Amarelo orienta motociclistas sobre uso de capacete aqui no estado.
1: O governo do estado conclui nesta sexta-feira o mutirão de recebimento de prefeitos para análise do andamento de obras previstas em convênios firmados com os municípios. A força-tarefa encerra com o atendimento aos gestores das prefeituras vinculadas às associações municipais do Vale Europeu, Alto Vale do Itajaí, Foz do Rio Itajaí, Vale do Itapocu, Nordeste, Planalto Norte e Grande Florianópolis. A Assembleia Legislativa de Santa Catarina realiza o Seminário Estadual sobre Fibromialgia nesta sexta-feira em Joinville, no Norte Catarinense. O evento visa fortalecer políticas públicas para inclusão e atendimento aos acometidos pela doença. A Polícia Rodoviária Federal e a concessionária Motiva promovem ação do Maio Amarelo nesta sexta-feira na Rodovia Federal BR-101 em Santa Catarina. A mobilização para orientar motociclistas sobre o uso do capacete ocorre no acesso a Tubarão, no sul do estado.
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0: 11 horas e 45 minutos.
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0: Louvado seja o nosso Senhor Jesus Cristo, para sempre seja louvado. Bom dia a todos os nossos ouvintes. Está no ar o programa As Famílias Almoçando com Jesus. Hoje, sexta-feira, 8 de maio, mês dedicado à Mãe de Deus. No próximo domingo, comemoramos o Dia das Mães. Nos coloquemos em sintonia com Deus nesse momento de oração. Rendemos graças a Deus pela semana que está se findando, agradecendo por todas as graças recebidas. E hoje, em especial, rezemos por todas as nossas mães. Que a Mãe de Deus as proteja, abençoe a cada uma. Que as graças de Deus conceda a elas saúde, paz, alegrias e muitas felicidades junto a seus filhos. Em nome do Pai, do Filho e do Espírito Santo. Amém. Que a paz de nosso Senhor Jesus Cristo, o amor de Deus Pai e as luzes do Espírito Santo esteja conosco.
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0: Ouçamos o Evangelho deste dia. João 15, 12 a 17. Este é meu mandamento, que vos ameis uns aos outros como eu vos amei. Ninguém tem maior amor do que aquele que dá vida em favor dos amigos. Vós sois meus amigos se fizerdes o que eu vos ordeno. Já não vos chamo servos, porque o servo não sabe o que faz seu senhor. Mas vos chamo amigos, porque tudo o que vi de meu Pai vos dei a conhecer. Não fostes vós que me escolhestes, mas fui eu que vos escolhi e vos designei para que vades e produzais frutos e vosso fruto permaneça, para que o que pedirdes ao Pai em meu nome, Ele vos dê. Isto vos ordeno, que vos ameis uns aos outros. Palavra da salvação. Glória a vós, Senhor. Meditemos o Santo Evangelho que acabamos de ouvir. O que define um discípulo de Jesus é o amor, a doação. Não se mede esforços, nem limita em ações. É o amor recíproco, a exemplo de Jesus. Nesse sentido, é o seu mandamento. O que Jesus vive em si, repassa aos discípulos sem reservas, a ponto de dar-lhes a própria vida. Jesus, porque decidiu amar os seus discípulos, formou com eles a família pautada na amizade. Disso resulta a contrapartida que, embora exija amor, para ser amor precisa ser livre, opção dos discípulos por ele. Nota-se que é o comportamento de Jesus que fundamenta e modela o comportamento dos discípulos. Não segredos, mas confidência, entrega total, sem reservas. Os discípulos, por causa do amor, deixam de ser servos e são feitos amigos de Jesus pela prática do amor recíproco, e fraterno entre eles. O amor é o mandamento feito pelo Dom.

domingo é o Dia das Mães. Uma homenagem por essa passagem tão significativa, tão importante para as nossas vidas, o Dia de Nossas Mães Terrenas. Saudação às mães. Mãe, nome santo na ternura de seu próprio simbolismo. Mãe, nome feito para o amor, na pureza de sua fonte e no altar de todos os filhos. Mãe, extremos de carinho, na cadeia imensa de afeições, que vai do berço até os instantes derradeiros de uma vida que se finda. Mãe, doçura infinita, que se distende na vida anônima do lar, pela humildade de todas as suas etapas, a menor das quais é a vigilância em torno dos berços. Ora, na contemplação, muda dos risos inocentes quando as crianças sonham com os anjos. Ora, no aconchego materno, a entoar canções quase celestiais para o sono reparador. Que dizer mais a ti, ó mãe querida, meiga e piedosa, quando a tua vida é o símbolo máximo do amor, de toda a pureza e de toda a bondade? O teu dia, dias das mães, deverá ser cada dia do ano, no transcurso de seu ciclo completo. Se um dia deles se escolheu para a tua homenagem, foi para que nesse dia condensasse todas a nossa gratidão, acumuladas nos 364 dias dos quais se perpetua o nosso amor por ti, pelo muito que te devemos. Mãe, és origem de tudo, o que vive sobre a terra desde a glória dos heróis e o triunfo dos sábios, até o mais humilde dos homens. Em ti reside a essência da vida, fonte inspiradora que és. Que sobre vossas cabeças, mães queridas, de todos nós, caiam do céu as bênçãos de Deus, que se fez homem por amor à humanidade, e o Filho para dignificar a Virgem Maria, Mãe de Deus e Nossa Mãe. Muito obrigado à mãe, que ela tenha um bom e feliz Dia das Mães no próximo domingo, e rezemos uma Ave Maria, pedindo que a Mãe de Deus abençoe a todas as nossas mães. Ave Maria, cheia de graça, o Senhor é convosco. Bendita sois vós entre as mulheres, e bendito é o fruto do vosso ventre, Jesus. Santa Maria, Mãe de Deus, rogai por nós, pecadores, agora e na hora de nossa morte. Amém. Pela intercessão da Mãe de Deus, pela intercessão de São José, desça sobre todos os nossos ouvintes, sobre todos nós, a bênção de Deus Pai, Filho e Espírito Santo. Amém. Muito obrigado pela sintonia. Fiquem todos com Deus.

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3: 11 horas e 58 minutos.